0: chato, não, Dudu.
1: Ramão, vai que as danças com carinho.
0: Mas isso é fachão aí.
1: Não, Patricinho, não é calor. Se esse Ramão Patricinho foi isso. Olha, isso me traz-te que vai bem. Eu falei, olha, senhora, é igual. Isso é que lá se pergunta. E que barrado que falou que...